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1: Ora então, muito bom dia, são 7 em ponto. Há instantes estávamos com 16 graus de temperatura no Porto e em Coimbra, 17 em Lisboa. Eu sou os Bom Vaz, tenham uma ótima manhã, uma excelente quarta-feira. Para já vamos ao essencial da informação, Ruben Mateus.
2: Bom dia, a proposta de regulação das bolsas de nicotina vai esta quarta-feira a debate na Assembleia da República. Carlos Rubal Cordeiro é médico pneumologista e explica que estas bolsas têm mais concentração de nicotina do que os comprimidos para deixar de fumar.
3: Estas bolsas retam algum risco, elas têm uma concentração, uma quantidade de nicotina extremamente elevada, portanto até 12 miligramas, que na realidade é muito mais do que está nos produtos que nós utilizamos para desabituação de tabagismo, portanto há uma acumulação grande em curto espaço de tempo, digamos, de nicotina.
2: O Parlamento discute esta quarta-feira a regulação das bolsas de nicotina. Passam 3 anos desde o ataque de 7 de outubro em Israel. Em poucas horas, o massacre levou um dos episódios mais sangrentos da história, já de si violenta, do Médio Oriente. O Rui Tomás traz os detalhes.
4: Era um sábado, às 6:30 da manhã, quando um grupo de militantes do Hamas rompeu a barreira que separa a faixa de Gaza do sul de Israel. Em poucas horas, morreram mais de 1.200 pessoas, a vasta maioria civis, mais de 5 mil ficaram feridas. 251 reféns foram levados para os túneis de Gaza, começando um longo processo para tentar recuperá-los. Na resposta, Israel declarou guerra ao Hamas e iniciou a Operação Espadas de Ferro. No processo, dizimou a faixa de Gaza, destruindo quase todas as infraestruturas daquele território, incluindo hospitais. Os números apontam para mais de 74 mil palestinianos mortos, 175 mil feridos, 75% das vítimas mortais são mulheres e crianças. Em setembro do ano passado, uma comissão de inquérito da ONU concluiu que Israel cometeu um genocídio em Gaza.
2: 3 anos depois, há um cessar-fogo parcial em Gaza. Os israelitas organizam esta quarta-feira memoriais pelas vítimas do 7 de outubro de 2023. Um pedido de desculpas aos portugueses com ataque ao selecionador nacional. Assim se resume o comunicado de Cristiano Ronaldo, em que fala pela primeira vez sobre a saída do estágio da seleção. É dito que o treinador faltou à palavra, sendo assumido também que Ronaldo e dois elementos do seu staff prepararam um guião para que Jorge Jesus lesse durante a conferência de imprensa de antevisão da partida frente à Dinamarca. Nesse guião estavam elogios a Ronaldo e comparações a Maradona ou Pelé. Ronaldo critica Jesus por não seguir este guião e por ter tido nessa conferência de imprensa uma atitude, e agora vou citar, de quero, posso e mato. Estacionar em paralelo pode ser um problema, mas não para os competidores no Campeonato Mundial de Estacionamento em Paralelo. A prova aconteceu no último fim de semana em Filadélfia, nos Estados Unidos, com direito a 15 concorrentes e 3 provas. Durante as provas, os concorrentes tiveram de estacionar em paralelo, com cada uma das provas a ter cada vez menos espaço e cada vez menos direito a fazer movimentos com o volante. O vencedor foi Mário Zuca, este o nome, ilustrador, e o melhor a estacionar em paralelo, com os 3 finalistas, tem prémio, atenção, a terem direito a estacionamento gratuito no centro de Filadélfia.
1: Nada mal. Bom, passam 3 minutos e meio das 7 horas, já daqui a pouco vamos ao álbum da semana. Primeiro temos para ouvir dentro de um minutinho Seal com Walk On By. Venha daí.
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Sil, o primeiro nesta manhã de quarta-feira, então muito bom dia, 7 horas mais 7 minutos. Vamos ao álbum da semana. Depois de receber a mais alta distinção do jazz nos Estados Unidos, o NIA Jazz Masters, Carmen Landy lançou novo álbum, chama-se Notes from the Wine Cellar. A cantora e compositora norte-americana esteve envolvida em todas as etapas deste trabalho. Escreveu as canções, criou os arranjos vocais, escolheu os músicos e até desenhou a capa do disco. O álbum junta temas inéditos a composições que ficaram guardadas durante décadas. Daí o título Notes from the Wine Cellar. Uma metáfora para músicas que foram amadurecendo em silêncio ao longo dos anos, até chegarem ao momento certo para serem partilhadas. A canção de hoje, Today, Tonight, Tomorrow and Forever, é um ótimo exemplo desse processo. Carmen Landy recuperou uma melodia antiga que estava inacabada e arquivada, transformando-a numa canção de amor madura, direta e sem rodeios. Aí está então, na Smooth FM, Carmen Landy com este Today, Tonight, Tomorrow and Forever.

0: 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Aí ficou Tony Desiree. E então, muito bom dia. Passam 16 minutos das 7 horas. Se calhar o melhor é darmos já a primeira espreitadela ao trânsito desta manhã. Muitos automóveis na estrada já por esta altura, Paulo Miranda. E antes de mais, bom dia.
1: Olá, bom dia, João. Já há bastante trânsito. Já há também aqui alguns acidentes. Na zona de Lisboa, destaco o acidente da segunda circular, precisamente um pouco antes da saída para o aeroporto, a seguir às bombas de combustível das Calvanas. Já com fila a partir do Estádio da Luz. São duas viaturas na via mais à direita. Também já houve acidente no IC19. Neste momento temos a informação de que só há trânsito mesmo entre o Cacém e a reta dos comandos da Amadora e na chegada à Pinamanique. Na A5 já há abrandamentos a partir da Ribeira da Laje em direção a Linda Velha e para a ponte 25 de Abril já há fila a partir da Baixa de Corroios, acesso ao Nó de Almada, congestionados. Começa a formar-se fila também no acesso da A33 para a ponte Vasco da Gama. Na A1 também o trânsito bastante intenso na passagem pela zona de Santa Iria em direção a Sacavém. Fica ainda a nota para um acidente em Lisboa, na Estrada Nacional 106, ligação de Bucelas para Alverca, ao quilómetro 34, é junto à Tirissur e naturalmente o trânsito está aí um pouco mais condicionado. Passando para a cidade do Porto, vai encontrar trânsito mais intenso na A44 para chegar à A1 e depois seguir pela A1 em direção à Ponta Rábida. Na A1 não há dificuldades, na A44 sim, no ramo de acesso, e há igualmente fila no final da A3 para a via de cintura interna em direção ao Freixo.
0: Muito bem, linha verde para troca de informações. Isto não está fácil hoje.
1: Não, mas é noite ainda.
0: Ainda é noite?
1: Não sei, eu acho que sim.
0: Deve estar a nascer o dia por esta altura.
1: Não, ainda é escuro. Pelo menos aqui pela claraboia parece que ainda está escuro.
0: Então pronto.
1: É verdade.
0: Mas a linha verde, para a linha verde, está sempre clarinho.
1: Está sempre a bombar e exatamente, está sempre a brilhar. 800-2020-10 é nacional e grátis.
0: É isso mesmo, e funciona então até às 8 da noite. Vamos agora ao tempo para hoje. Um dia com período de céu muito nublado, possibilidade de ocorrência de aguaceiros podem ser acompanhados de trovoada e a norte também de granizo. Quanto à temperatura, 22 graus máxima para o Porto, 23 para Coimbra, 24 para Lisboa e ainda para Faro. Tenha então uma ótima manhã, venha daí. Já a seguir temos Groove da Praia com Walking on a Chinese Wall.

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Emily Clark Barlow e muito bom dia. Passam 25 minutos e meio das 7 horas. As bolsas de nicotina vão estar em debate hoje no Parlamento. É destaque das notícias, já a seguir com o Ruben Mateus. Para já temos o Zituana com este Western Girl, um original do grupo britânico Pet Shop Boys.

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3: Ora então, muito bom dia, são agora 7:30, eu sou o João Vaz, tenho uma excelente quarta-feira, está na altura das notícias, Ruben Mateus.
4: A proposta de regulação das bolsas de nicotina vai esta quarta-feira ao Parlamento, estará em debate. Carlos Rubal Cordeiro, que é médico pneumologista, explica que estas bolsas têm mais concentração de nicotina do que os comprimidos para se deixar de fumar.
5: Estas bolsas retam algum risco, elas têm uma concentração, uma quantidade de nicotina extremamente elevada. Portanto, até 12 miligramas, que na realidade é muito mais do que está nos produtos que nós utilizamos para a desabituação de tabagem. Portanto, há uma acumulação grande em curto espaço de tempo, digamos, de nicotina.
4: O Parlamento discute esta quarta-feira a regulação das bolsas de nicotina. Cristiano Ronaldo quebrou finalmente o silêncio, foi através de um extenso comunicado com várias páginas, que agora é resumido pelo jornalista Paulo Rico.
6: Num longo comunicado, pede desculpa aos portugueses e acusa Jorge Jesus de ter faltado à palavra. Diz que aceita ser castigado pela Federação Portuguesa de Futebol. Na versão de Ronaldo, Jesus foi agressivo e faltou ao que prometeu. Assume mesmo que escreveu um guião de 8 pontos para que Jorge Jesus lesse nessa conferência de imprensa antes do jogo com a Dinamarca. Nesses pontos, Jesus devia elogiar Ronaldo, devia também assumir que errou ao ter colocado o jogador a aquecer sem entrar, e Jesus devia ainda comparar Ronaldo a Pelé ou a Maradona, e devia ainda elogiar Ronaldo pelo percurso na seleção, dizendo que quem faz mais de 230 jogos pela seleção não recebe de mim, portanto de Jorge Jesus, lições de amor a Portugal. Jesus não leu esses pontos numa conferência de imprensa que, segundo Ronaldo, foi agressiva por parte do selecionador, num estilo de quero, posso e mando, o que levou Ronaldo a pegar nas malas e ir embora.
4: Neste comunicado, Ronaldo diz ainda estar disponível para voltar a competir e que não pensa para já em jogos de despedida. Já Messi, aos 39 anos, disse adeus em festa à seleção da Argentina. A última partida foi esta madrugada, com direito a golo e assistências, perante mais de 80 mil pessoas no Estádio Monumental em Buenos Aires, a capital argentina. Messi sublinhou o orgulho de ter representado a seleção das Pampas.
7: Foi um orgulho muito grande para mim defender esta camiseta durante todo esto, más de 20 años, hasta en los peores momentos que lo hemos pasado y lo he tenido, nunca dejé de luchar, de pelear, de dar el máximo, de querer estar siempre. El no venir más va a ser un dolor muy grande. Jugar en la selección argentina es lo más lindo que te puede pasar, lo más lindo que te puede pasar.
4: Sair pela porta grande. Palavras no final de um jogo particular contra o Benin, em que a Argentina venceu por 3-0, com um gol de penalti e duas assistências de Messi. Messi, que fez 208 jogos e 126 golos pela seleção da Argentina.
3: E neste momento estamos a 26 minutos e meio das 8 horas. Temos para ouvir Vokwitcha, Bobby Brown, e depois vou juntar Maria Luísa.
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0: Look Tonight, na voz da... A belíssima voz de Maria Luísa. Olhe, muito bom dia. Estamos a 17 minutos e meio das 8 horas. O trânsito para o Miranda, como é que vai por esta altura?
1: Na zona da Grande Lisboa, na sequência do acidente que ocorreu ainda antes da saída para o relógio, na zona das bombas de combustível das Calvanas, está a provocar fila a partir do Estádio da Luz. Há também demora no sentido contrário a partir do Prior Velho até à passagem pelas Calvanas. O eixo norte-sul tem agora fila a partir da Ameixoeira. Há acidente na Cril ainda antes do Nó de Sacavém e por isso o trânsito está agora mais acumulado nos acessos ao túnel do Grilo. Na A8 a fila está a começar na zona do Infantado. Na Cril há também lentidão na zona do Senhor Roubado e em Odivelas em ambos os sentidos. Filas para entrar nos túneis de Benfica, a dificultar também o IC16. O IC22 tem fila desde antes do Nó da Ramada. No IC19 há paragens a partir da reta do Cacém até que é Luz e a partir de Alfragide Norte para Piramanique. Há agora também acidente na A5 na zona entre o Nó da Crel e o Estádio Nacional, a provocar fila a partir da Ribeira da Laje. Demora também na Marginal, na zona da Praia da Torre e Praia de Santa Amaro em direção a Caxias e Passo de Arcos. Na A2, a cauda da fila está na área de serviço do Seixal e há também fila na A33 para a Ponte Vasco da Gama. Ao longo do tabuleiro da Ponte Vasco da Gama o trânsito está também bastante compacto. Passando para a zona do Porto, o trânsito mais acumulado a partir de Vila d'Este em direção à Ponta Rábida na A1. Demora também na A44 em Valadares para o Norte de Coimbrões, a partir de Oliveira do Douro na A20 em direção à Ponte do Freixo e VCI até à passagem pela A3, filas ainda na A3 desde antes do nó da A4. A A4 está também com lentidão logo a seguir ao túnel de Águas Santas em direção ao Porto. A passagem pelas portagens e Hermesinho também já se faz de forma muito compacta e há ainda trânsito compacto também na Via Norte A28 e no final da Avenida AEP para Sidónio Paes e 5 de Outubro. Atenção à A28, agora temos também a informação de que há acidente entre Modivas e a saída para a A41 e começa a formar-se fila em direção ao Porto.
0: Muito bem, tenham uma ótima viagem e obrigado por estar esta manhã com a Smooth FM. Quanto ao tempo, bom, vai ser uma quarta-feira com período de céu muito abulado, a possibilidade de ocorrência de aguaceiros, podem ser acompanhados de trovoada e a norte também com granizo a acompanhar. Quanto à temperatura, 22 graus máxima para o Porto, 23 para Coimbra, 24 para Lisboa e também para Faro. Venha daí, já a seguir. I Can Deal With That. Temos para ouvir The Edwards.
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Daniel César Andar, best part. E agora deixe-me. Se está no Porto, provavelmente é muito provável que já saiba isto, mas se não está, fica a saber que do outro lado do Douro, em Vila Nova de Gaia, as caves do vinho do Porto guardam séculos de história e muita paciência. Ora, entre barricas e corredores de pedra, há provas pensadas para combinar vinho do Porto com queijo, chocolate negro ou amêndoas torradas. Algumas caves vão ainda mais longe e permitem criar o seu próprio lote de vinho do Porto, numa experiência que revela um pouco de arte e do equilíbrio por trás de cada garrafa. Bom, e para terminar o dia da melhor forma, nada como um fado intimista numa sala pequena com um cálice de Porto na mão. Há programas que parecem ter sido feitos especialmente para o outono. Fica aí a dica, mas deixe-me dizer que temos muitas outras sugestões no nosso site em smoothfm.pt. Está tudo na área Go Smooth. E para já por aqui temos Vultures. Deixo-lhe aí o blues trazido por John Mayer.

Vultures, John Mayer e muito bom dia. Estamos a 3 minutos das 8 horas, temos notícias já daqui a pouco e o destaque vai seguramente para o facto de passarem hoje 3 anos do atentado de 7 de outubro em Israel. Pormenores então já daqui a pouco. Para já temos por aqui água de beber, é Bibo Breast.

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1: 8 horas, mais um minuto. Olá, bom dia. Eu sou o João Vaz. Ora, há instantes estávamos com 16 graus de temperatura no Porto, 17 em Coimbra e também em Lisboa. Está mesmo na hora das notícias. Ruben Mateus.
2: Passam 3 anos sobre o ataque de 7 de outubro em Israel. Em poucas horas, em 2023, um massacre levou um dos episódios mais sangrentos da história já violenta do Médio Oriente. Rui Tomás.
3: Era um sábado, às 6:30 da manhã, quando um grupo de militantes do Hamas rompeu a barreira que separa a faixa de Gaza do sul de Israel. Em poucas horas morreram mais de 1.200 pessoas, a vasta maioria civis, mais de 5 mil ficaram feridas. 251 reféns foram levados para os túneis de Gaza, começando um longo processo para tentar recuperá-los. Na resposta, Israel declarou guerra ao Hamas e iniciou a operação Espadas de Ferro. No processo, dizimou a faixa de Gaza, destruindo quase todas as infraestruturas daquele território, incluindo hospitais. Os números apontam para mais de 74 mil palestinianos mortos, 175 mil feridos, 75% das vítimas mortais são mulheres e crianças. Em setembro do ano passado, uma comissão de inquérito da ONU concluiu que Israel cometeu um genocídio em Gaza.
2: 3 anos depois, há um cessar-fogo parcial em Gaza. Os israelitas organizam esta quarta-feira memoriais pelas vítimas do 7 de outubro de 2023. O silêncio foi finalmente quebrado. Cristiano Ronaldo falou, ou melhor, escreveu. Foi através de um extenso comunicado que explicou a saída da seleção nacional. Aqui resumido esse comunicado pelo jornalista Paulo Rico.
4: Num longo comunicado, pede desculpa aos portugueses e acusa Jorge Jesus de ter faltado à palavra. Diz que aceita ser castigado pela Federação Portuguesa de Futebol. Na versão de Ronaldo, Jesus foi agressivo e faltou ao que prometeu. Assume mesmo que escreveu um guião de 8 pontos para que Jorge Jesus lesse nessa conferência de imprensa antes do jogo com a Dinamarca. Nesses pontos, Jesus devia elogiar Ronaldo, devia também assumir que errou ao ter colocado o jogador a aquecer sem entrar, e Jesus devia ainda comparar Ronaldo a Pelé ou a Maradona, e devia ainda elogiar Ronaldo pelo percurso na seleção, dizendo que quem faz mais de 230 jogos pela seleção não recebe de mim, portanto de Jorge Jesus, lições de amor a Portugal. Jesus não leu esses pontos numa conferência de imprensa que, segundo Ronaldo, foi agressiva por parte do selecionador, num estilo de quero, posso e mando, o que levou Ronaldo a pegar nas malas e ir embora.
2: Neste comunicado, Ronaldo diz ainda estar disponível para voltar a competir e que não pensa para já em jogos de despedida. De recordar que o avançado português caminha para os 42 anos. 2 polícias britânicos, um homem e uma mulher, foram demitidos depois de terem usado gás pimenta e um taser no idoso de 92 anos que se encontrava num lar. O caso aconteceu em 2022, mas a decisão disciplinar só agora foi conhecida. Os 2 polícias foram chamados ao lar com este idoso, que se encontrava numa cadeira de rodas, a ter pecado numa faca e a ter começado a ameaçar os funcionários do lar. As imagens de vigilância mostram que os 2 polícias deram 1 minuto e meio ao idoso para largar a faca. Depois disso, atiraram gás pimenta, atingiram-no com um bastão e, por fim, usaram um taser. Apesar de absolvidos em tribunal, os 2 polícias foram expulsos das funções que desempenhavam.
1: E passam agora 4 minutos das 8 horas. Já daqui a pouco temos a primeira edição do Dia do Oasis Smooth FM. E a música que trago hoje é feita de tardes douradas, mesmo apesar da hora. Vale sempre a pena recordar como são estas tardes. Entretanto, antes ainda temos para ouvir, dentro de 1 minuto, Macy Gray.
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qualquer coisa de especial nos primeiros dias de outono. Talvez seja a forma como a luz muda. Fica mais suave, mais dourada, como se o dia antes de partir decidisse demorar-se um pouco mais. E é exatamente nessa luz que vive a música de hoje. Imagina um final de tarde tranquilo. O ar tem aquela frescura discreta, típica da estação. As árvores deixam cair as primeiras folhas e o sol atravessa os ramos, pintando tudo em tons quentes de âmbar e mel. O ritmo abranda sem pedir licença. As ruas parecem mais calmas, as conversas mais demoradas. Um café entre as mãos sabe melhor e, por momentos, esquecemos-nos da pressa, dos horários e do ruído dos dias. O outono tem esse dom raro, lembrar-nos que nem tudo precisa de acontecer depressa. E há músicas que compreendem isso na perfeição, que foram feitas para tardes douradas, pensamentos leves e aqueles instantes em que o tempo parece passar exatamente à velocidade certa. Sabá.

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1: Edição para ouvir ao longo do dia e depois fica também disponível quer no nosso site em smoothfm.pt, quer na aplicação Radio. Já sabe, não é? Estão por lá de resto todas as edições feitas até hoje. E olha que já são muitas. Passam 14 minutos das 8 horas. Vamos agora ter com o Paulo Miranda e saber como anda o trânsito. Paulo, deve estar mais complicado por esta altura.
2: Na zona de Lisboa, devido a vários acidentes, o trânsito tem estado bastante condicionado. Na segunda circular, já com fila a partir do Prior Velho até à zona das Calvanas, onde há acidente agora. Sentido contrário, a partir do Estádio da Luz, Fonte Nova, até à zona das Calvanas também, na sequência de um acidente ainda em fase de resolução. Há fila a partir da Ameixoeira em direção a Sete Rios, no eixo Norte-Sul. Na Cril, trânsito lento em ambos os sentidos na zona de Odivelas. Vai encontrar paragens no IC22 desde antes do nó da Ramada. Há demora também na A8 para o túnel do Grilo e no IC16 para entrar na Cril. Conta ainda com dificuldades nas ligações da A16 para a Crel, em direção a Norte. Fila também no IC19, do Cacém para a reta dos comandos e de Alfragide para Pinamanique. Na A5, desde a Ribeira da Laje até à zona do Estádio Nacional, pelo meio há acidente a seguir ao nó da Crel. Conta ainda com acidente também agora na A5, na zona de Caselas, a provocar fila a partir de Miraflores e mais à frente na descida da Pimenteira para as Amoreiras. Na A2, a cauda da fila está na Baixa de Corroios. Acessos da A33 para a Ponte Vasco da Gama já não apresentam quaisquer dificuldades. Na zona do Grande Porto, trânsito compacto na A28, na passagem pelo nó da A41 e fila a partir da Ponte Lessa para a Avenida AEP. Há demora também na A1, a partir da zona do nó de Jaca para a Ponte da Arrábida. A A44 tem fila em ambos os sentidos para o nó de Coimbrões e na A20 demora a partir do nó dia 20 para a Ponte do Freixo e VCI, que está cheia praticamente até à passagem pela Boa Vista. Na A4 há trânsito lento para entrar na A3 desde o túnel de Águas Santas e na A3 lentidão também desde antes do túnel, aliás desde a zona de Águas Santas em direção à via de cintura interna.
1: E então, boa viagem com a Smooth FM e tenha uma ótima quarta-feira. Quanto ao tempo, é um dia com período de céu muito nublado, possibilidade de ocorrência de aguaceiros, podem ser acompanhados de trovoada e a norte também com granizo. Quanto à temperatura, 22 graus máxima para o Porto, 23 para Coimbra, 24 para Lisboa e ainda para Faro. Ora, já daqui a pouco vou dizer-lhe o que é que se celebra hoje por esse mundo fora, mas primeiro temos para ouvir Me and Mrs. Jones na voz de Sarah Jane Morris.
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Quincy Jones, a belíssima voz de Sarah Jane Morris. E então, muito bom dia. 8 horas mais 20 minutos. Ora, esta quarta-feira, 7 de outubro, há muito para assinalar. E algumas destas datas merecem mesmo uma celebração à altura. Hoje é Dia Nacional dos Castelos, símbolos da nossa história e da nossa memória coletiva. De norte a sul do país, continuam a lembrar-nos de séculos de histórias, batalhas e muitas conquistas. Celebra-se também o Dia Mundial do Algodão, uma homenagem a uma das fibras naturais mais importantes por esse mundo fora e que faz parte do nosso dia-a-dia, muitas vezes sem darmos por isso. É também Dia da Banheira, uma excelente desculpa para desacelerar, desligar um pouco e recuperar energias, talvez mais logo, assim depois de um dia de trabalho. Fica a dica. E para quem prefere outro tipo de prazeres, é também dia dos batidos frios, os chamados frappés, perfeitos para uma pausa ao longo do dia. Assinala-se igualmente o dia de apreciar a beleza interior, um convite para lembrar que as melhores qualidades raramente se veem ao espelho. E como se não bastasse, hoje é também dia de beber café por um copo. Portanto, se já vai no segundo, terceiro ou quarto, pode descansar a consciência, não é excesso. Está simplesmente, então, a celebrar este facto de hoje ser dia de beber café, mas o próximo beba por um copo, está bem? E tenha uma ótima quarta-feira. Venha daí para já Music Travel Love, More Than Words.

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1: Tony Bennett em dueto com Stevie Wonder neste For Once in My Life, precisamente o original de Stevie. Entretanto, fica a saber que as bolsas de nicotina vão estar em debate hoje no Parlamento. É o destaque das notícias já a seguir com Ruben Mateus. E temos para ouvir até lá este belíssimo Dead Soul aqui na voz única de Rod Stewart. E tenha uma ótima manhã.

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5: Ora então, muito bom dia. Estamos a 27 minutos e meio das 9 horas. Eu sou o João Vasco, comigo já está o Ruben Mateus. Está na altura das notícias, Ruben.
6: Esta quarta-feira, o Parlamento discute a regulação das bolsas de nicotina. Daniel Coutinho, pneumologista do Grupo de Trabalho do Tabagismo, da Sociedade Portuguesa de Pneumologia, explica que estes produtos servem para consumir nicotina de forma rápida.
7: São então os pequenos pacotinhos celulose que têm no seu interior um sal de nicotina e que permite a absorção de nicotina através da mucosa oral, colocam centro o lábio e a gengiva e dão uma dose relativamente rápida de nicotina. E o objetivo delas é esse mesmo, é permitir um consumo de nicotina de forma bastante intensa e rápida.
6: A regulação destas bolsas de nicotina é discutida esta quarta-feira no Parlamento. Um comunicado em que se quebrou o silêncio, Ronaldo escreveu várias páginas para explicar o abandono do estágio da Seleção Nacional. As principais ideias desse comunicado são agora resumidas pelo jornalista Paulo Rico.
8: Num longo comunicado, pede desculpa aos portugueses e acusa Jorge Jesus de ter faltado à palavra. Diz que aceita ser castigado pela Federação Portuguesa de Futebol. Na versão de Ronaldo, Jesus foi agressivo e faltou ao que prometeu. Assume mesmo que escreveu um guião de 8 pontos para que Jorge Jesus lesse nessa conferência de imprensa antes do jogo com a Dinamarca. Nesses pontos, Jesus devia elogiar Ronaldo, devia também assumir que errou ao ter colocado o jogador a aquecer sem entrar, e Jesus devia ainda comparar Ronaldo a Pelé ou a Maradona, e devia ainda elogiar Ronaldo pelo percurso na seleção, dizendo que quem faz mais de 230 jogos pela seleção não recebe de mim, portanto de Jorge Jesus, lições de amor a Portugal. Jesus não leu esses pontos numa conferência de imprensa que, segundo Ronaldo, foi agressiva por parte do selecionador, num estilo de quero, posso e mando, o que levou Ronaldo a pegar nas malas e ir embora.
6: As principais ideias do comunicado conhecido ao final da tarde de ontem. Messi despediu-se na última noite da seleção da Argentina, mais de 20 anos depois da estreia, perante mais de 80 mil pessoas no Estádio Monumental em Buenos Aires, sublinhou o orgulho de ter representado a seleção.
9: Foi um orgulho muito grande para mim defender esta camiseta durante todo esto, mais de 20 anos, até nos peores momentos que hemos passado e lo he tenido. Nunca deixei de lutar, de pelear, de dar el máximo, de querer estar siempre. El no venir más va a ser un dolor muy grande. Jugar en la selección argentina es lo más lindo que te puede pasar. Lo más lindo que te puede pasar.
6: Palavras no final desse jogo contra o Benin, em que a Argentina venceu por 3-0, com um gol de penalti e duas assistências de Messi. No total da carreira pela seleção, o avançado argentino fez 208 jogos e 126 golos. Fechamos com óculos inteligentes. A Austrália abriu um inquérito sobre a recolha de dados destes óculos inteligentes. Que dados são recolhidos? É o que as autoridades do país querem saber. Entretanto, ontem foi notícia que a Noruega irá proibir o uso de óculos inteligentes em vários espaços públicos, como por exemplo escolas, parques infantis ou balneários. E a limitação poderá chegar a concertos, centros comerciais e museus. A ideia passa por respeitar a privacidade e limitar o uso destes óculos inteligentes em espaços com muita gente ou menores.
5: Pois é, que tendo os óculos na cara pode estar a filmar continuamente. Tudo. E pronto, e ninguém se aperceber disso, o que é um bocadinho tudo nada desagradável. Bom,

0: Summer Wind, Michael Bublé. E estamos neste momento a 16 minutos das 9 horas. Paulo Miranda, o trânsito para esta altura, como é que está?
1: Agora está mais complicado para a ponte 25 de Abril, isto porque no final do tabuleiro da ponte 25 de Abril, na ligação de Almada para Lisboa, há acidente a cortar a via esquerda e por isso há fila a partir da Baixa de Corroios. Há também resistência na Marginal, logo a partir da Praia da Torre, praticamente até à zona de Algés. Bastante trânsito da Ribeira da Laje para a zona de Linda a Velha. Reforço que houve dois acidentes, um primeiro entre o Nó da Crele e o Estádio Nacional e um outro mais à frente na zona de Carnaxide, já em fase de resolução, e mais à frente novo acidente também na zona de Caselas, na saída para Algés, e por isso trânsito aí também a abrandar. Mais à frente demora habitual em direção ao viaduto Duarte Pacheco. No IC19 há fila entre o Cacém e a reta dos comandos e da Amadora para Pinamanique. Há agora acidente no IC16 na zona do Ubo e por isso há fila na ligação de Belas e de São Brás em direção aos túneis de Benfica. Demora também na Cril nos dois sentidos, entre o túnel do Grilo e Sacavém. Bastante trânsito na segunda circular, também na sequência dos acidentes. Um primeiro no sentido Benfica-Aeroporto antes da saída para o relógio e no sentido contrário entre as Calvanas e o Campo Grande, também acidente à fila a partir de Sacavém. Na A1 também há abrandamento em São João da Talha, passando para a cidade do Porto, trânsito mais acumulado na A1 a partir do Nó de Jaca para a Ponta Rábida, na A20 entre a Vintes e a Ponto Freixo e via de cintura interna até à passagem pela zona do Amial. Demora também na A4 para entrar na A3, que está com fila desde Águas Santas. Na A28, trânsito compacto entre Mindelo e a zona da A41, e há fila também a partir da Ponte Lessa para a Avenida AEP, que está cheia para o centro da cidade do Porto.
0: E boa viagem então com a Smooth FM. Nesta quarta-feira, dia comprido, estão muito nublado, temos a possibilidade da ocorrência de aguaceiros que podem ser acompanhados de trovada e que a norte podem também trazer granizo. Quando a temperatura 22 graus máxima para o Porto, 23 para Coimbra, 24 para Lisboa e também para Faro. Agora vamos voltar à música já daqui a pouco com Phyllis Nelson, primeiro Lovely Day, na voz de Stacey Kent.
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Maravilhoso este Move Closer, Phyllis Nelson, gosto tanto. Olha, muito bom dia. Fica a saber que esta quarta-feira, com voz de quem conta histórias à lareira, Grantley Phillips vai apresentar ao vivo na Casa da Música o seu novo álbum In the Hour of Dust. É basicamente folk de alma quente, guitarra acústica e uma voz que parece conhecer-nos há muito tempo. É música que combina com tempo cinzento e chuva miudinha na rua e um café a deitar fumo assim no ar. Daquelas noites em que se volta para casa mais leve sem saber muito bem porquê. Grantley Phillips, hoje na Casa da Música, uma noite imperdível, é uma sugestão Smooth FM. 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E para já, temos

0: em ponto, bom dia, sou os Bonfaz, 16 graus em instantes no Porto e em Coimbra, 18 em Lisboa. Tenha uma excelente quarta-feira, está na hora das notícias, Ruben Mateus.
1: Passam 3 anos desde o ataque de 7 de outubro em Israel. Em poucas horas, um massacre levou um dos episódios mais sangrentos da história, já de si violenta, do Médio Oriente. O Rui Tomás explica-nos tudo.
2: Era um sábado, às 6:30 da manhã, quando um grupo de militantes do Hamas rompeu a barreira que separa a faixa de Gaza do sul de Israel. Em poucas horas morreram mais de 1.200 pessoas, a vasta maioria civis, mais de 5 mil ficaram feridas. 251 reféns foram levados para os túneis de Gaza, começando um longo processo para tentar recuperá-los. Na resposta, Israel declarou guerra ao Hamas e iniciou a operação Espadas de Ferro. No processo, dizimou a faixa de Gaza, destruindo quase todas as infraestruturas daquele território, incluindo hospitais. Os números apontam para mais de 74 mil palestinianos mortos, 175 mil feridos, 75% das vítimas mortais são mulheres e crianças. Em setembro do ano passado, uma comissão de inquérito da ONU concluiu que Israel cometeu um genocídio em Gaza.
1: 3 anos depois, há um cessar-fogo parcial em Gaza. Os israelitas organizam esta quarta-feira memoriais pelas vítimas do 7 de outubro de 2023. Por cá, a larga maioria dos adultos reconhece que a vacinação é importante, mas não sabe quais são as vacinas recomendadas por idade ou condição de saúde. Os dados são de um estudo do Movimento dos Doentes pela Vacinação, estudo conhecido hoje, Gonçalo Teles.
3: É um número expressivo. 95% das pessoas sabem que a vacinação é importante, principalmente por proteger contra doenças graves e garantir a imunidade de grupo. Mas mais de 6 em 10 não conhecem o programa nacional dedicado e metade não sabe quais lhes são recomendadas. Piora se falarmos de vacinas fora do plano. Aqui o desconhecimento sobe para mais de 90%. Quanto às vacinas anuais, como as da gripe ou da Covid, entre quem não as toma, quase 40% diz que é porque não se sente em risco e para metade não é um assunto prioritário.
1: Este estudo ouviu mais de 1.500 pessoas maiores de idade, mais de metade diz que não tem barreiras em vacinar-se. Sem dinheiro para amar e com isso não se têm relações sexuais. Este é o cenário na geração Z. Um estudo feito por um instituto, uma revista e uma marca de saúde sexual feminina mostra que entre os 18 e os 29 anos, 39% dizem que a falta de dinheiro limita as oportunidades de namoro e assim de relações sexuais. Já 43% afirma que sim, o dinheiro, ou neste caso a falta dele, traz problemas a uma relação. Há vontade, sim, isso existe, mas não há dinheiro ou privacidade, pois muitos dos jovens adultos ainda vivem na casa dos pais.
0: Essa é uma grande verdade. E passam 3 minutos das 9 horas, já a seguir um dueto daqueles fora de série, Patty Austin com James Ingram, Baby Come To Me.
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0: Gente, no sunshine, Rub Mullins na Smooth FM. E então, muito bom dia. 9 horas mais 12 minutos, 49 mil euros. 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E agora já nem sei, estou a pensar nestes 49 mil euros, mas o melhor é avançar para o Paulo Miranda. Nós não podemos participar.
1: Não,
0: 49
1: não.
0: mil euros.
1: É verdade.
0: Bom, Paulo, o trânsito para esta altura, como é que está?
1: Na cidade do Porto, ainda com dificuldades a partir da Ponte Lessa para a Avenida AEP, Via Norte também com lentidão, tal como a A3 a partir do nó da A4, na A1 a partir de Santo Ovídio para a Ponta Rábida, A20 a partir da Oliveira do Douro em direção a Ponto Freixo até Bonjoia, depois o trânsito circula um pouco melhor até às Antas. Na passagem pela zona do Amial, também o trânsito está bastante compacto em direção ao Nó de Francos. Passando para a cidade de Lisboa, maiores dificuldades na A2, com fila desde a Baixa de Corroios. Já está resolvido o acidente no final do tabuleiro. Mantém-se sim as filas na A5 entre Oeiras e a zona de Linda a Velha, pelo meio um acidente junto ao Estádio Nacional. Mais à frente ainda se mantém também uma situação de acidente na zona de Linda a Velha Carnaxide, o acidente que tinha ocorrido junto à saída para Algés e para a Avenida das Descobertas e Caselas já está resolvido. No entanto, há ainda paragens na descida da Pimenteira em direção às Amoreiras. No IC19 há fila entre a reta do Cacém e a reta dos Comandos, Alfragide para Pinamanique, no eixo norte-sul a partir da Ameixoeira. Na segunda circular, ainda na sequência de acidente antes do Campo Grande, há paragens a partir do Prior Velho. Sentido contrário, também lentidão ainda é do Estádio da Luz e a zona das Calvanas. Na Crel, na sequência dos trabalhos e também de um acidente que ocorreu na zona dos trabalhos, o trânsito está lento a partir do nó da A8. Há ainda paragens no IC16 também devido a acidente na zona do Ubo, na ligação de Belas para a Pontinha. E na Cril mantém-se também as dificuldades na passagem pelo túnel do Grilo e na descida de Camarate em direção a Sacavém.
0: E pronto, Paulo, não penses mais nisso.
1: Não, não.
0: Nos 49 mil euros do Show Me The Money.
1: Continuava aqui a fazer conta. O que eu tinha para fazer com 49 mil euros? Ui. Pois pronto, nós não podemos.
0: Pois é, nem nós, nem familiares. Bom, isso. Mas como eu aconselho sempre, consultei o regulamento em showmethemoney.pt. Está lá tudo explicadinho. Entretanto, vamos ao tempo para hoje. Um dia com período de céu muito nublado. Possibilidade de ocorrência de aguaceiros que podem ser acompanhados de trovoada. E a norte, também de granizo. Quanto à temperatura, 22 graus máxima para o Porto, 23 para Coimbra. E 24 para Lisboa e também para Faro. Já lhe disse que hoje é dia da beleza interior? Vamos falar dela já a seguir.
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Didaidu. Diana Krall nesta manhã de quarta-feira. É verdade, hoje é dia da beleza interior, aquela que não precisa de iluminação especial, não pede filtro, nem ângulo bom, nem três tentativas para a selfie. Funciona de pijama, de cabelo despenteado, às 6 da manhã ou às 7 da tarde. E repare, quem é que nunca conheceu uma pessoa que à primeira vista passa despercebida e ao fim de 5 minutos de conversa já ninguém quer sair do pé dela? É o charme que chega devagarinho, um sorriso sincero, uma gargalhada que contagia, ou então um como está, daquelas frases ditas a sério, como estás? E há várias formas de dizer isto, pois é, e isso não se compra em lado nenhum. A beleza de fora tem prazo validado, mas dentro vai melhorando com os anos, como um bom vinho e como as boas canções. Há melodias que, quanto mais ouvimos, mais bonitas ficam. É como as pessoas, e com as pessoas passa-se precisamente o mesmo. Por isso, hoje, o desafio é simples. Se ainda não saiu de casa, passe pelo espelho, sim, mas passe também pela bondade. Leve uma dose generosa de simpatia no bolso. Dê um bom dia a quem não, a quem não esperava. Depois elogie o colega, liga àquela pessoa de quem se lembrou e que andava assim meio esquecida. Garanto que não vai haver rugas que resistam a isto. E agora, para entrarmos de alma bem arranjada neste dia, música a condizer. Portanto, o melhor é ficar com a Smooth FM. What you want to do for love? Uma bela pergunta aqui deixada por Alex.

I'm Left With The Blues In My Heart, Dakota Staten. E o primeiro-ministro quer mudanças na formação do preço do petróleo. É destaque das notícias já a seguir com o Ruben Mateus. Até lá, Just When I Need You The Most, Vandy Van Warmer.

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3: Ora então, muito bom dia. Estamos a 28 minutos das 10 horas. Sou o Bom Vasco. Comigo já está o Ruben Mateus. Ruben, vamos às notícias.
4: Vamos sim, com o primeiro-ministro a reconhecer que é difícil avançar com medidas concretas para baixar os preços de energia. Mas pede para já que se repense a forma como se formam os preços do petróleo. Em declarações aos jornalistas, antes de uma cimeira esta quarta-feira na Croácia, Luís Montenegro notou que o atual sistema tem mais de 50 anos.
5: O facto de haver uma perturbação numa determinada geografia, ainda que ela seja relevante do ponto de vista da produção global, implica uma alteração de preço em todo o mundo. Veja o caso português. Nós compramos petróleo sobretudo ao Brasil e à Argélia. Nós não temos nenhuma perturbação nos nossos locais de origem do produto e ainda assim sofremos o efeito de o preço ser fixado com base em quê? Com base no mercado de futuros, com base numa expectativa, com base numa especulação, com base na intervenção dos mercados financeiros. E isso não está a servir ninguém.
4: O primeiro-ministro diz que um outro passo importante é garantir que as energias renováveis são aproveitadas. Carrossel do IVA, este é o nome da operação que a Polícia Judiciária tem em curso esta quarta-feira. De acordo com a CNN Portugal, estão em causa crimes de associação criminosa, fraude fiscal e branqueamento de capitais. Crimes que terão lesado o Estado em mais de 100 milhões de euros. Estão a ser realizadas, também de acordo com a CNN Portugal, dezenas de buscas de norte a sul do país. O esquema em investigação passaria pelo não pagamento do IVA ou pelo recebimento indevido do reembolso do imposto em vendas simuladas de telemóveis. A larga maioria dos adultos em Portugal diz que a vacinação é importante, sim, mas não sabe quais as vacinas recomendadas por idade ou por condição de saúde. Os dados são de um estudo do movimento dos doentes pela vacinação e resumidos agora pelo Gonçalo Teles.
6: É um número expressivo. 95% das pessoas sabem que a vacinação é importante, principalmente por proteger contra doenças graves e garantir a imunidade de grupo. Mas mais de 6 em 10 não conhecem o programa nacional dedicado e metade não sabe quais lhes são recomendadas. Piora se falarmos de vacinas fora do plano. Aqui o desconhecimento sobe para mais de 90%. Quanto às vacinas anuais, como as da gripe ou da Covid, entre quem não as toma, quase 40% diz que é porque não se sente em risco e para metade não é um assunto prioritário.
4: Este estudo ouviu mais de 1.500 pessoas maiores de idade, mais de metade diz que não tem barreiras a vacinar-se. Andar pelo Instagram, mas sem deixar qualquer rastro. Parece ser este o próximo passo da rede social. E o que é esta espécie de Instagram incógnito? De acordo com os programadores, para quem tiver a subscrição paga, o Instagram Plus, haverá uma opção de ir visitar outros perfis sem saber que por lá se esteve. Será possível ver fotos, mas sem o risco de acidentalmente deixar um like que avisa a outra conta de que se esteve por lá. Será um modo incógnito em que não se poderá fazer like, comentar, enviar mensagens ou ver stories. Apenas visíveis ficam as imagens do perfil. Esta novidade, ao que tudo indica, está ainda em fase de testes.
3: Que coisa tão interessante.
4: O melhor mesmo.
3: É acabar com aquilo.
4: Não.
3: Acabar com o Instagram de vez. Não. Com as redes sociais.
4: É pá, sim. Sim.
3: Ah, é, já, sabes, já concordas. O Instagram, não que eu vou lá ver umas fotografias, não é, Ruben?
4: Não, mas com as redes sociais no seu geral. Mas não só uma em específico. Eu desde que descobri... Isto se calhar vai soar estranho.
3: O que é que tu descobriste, Ruben?
4: Eu desde que descobri a jardinagem.
3: Não queres outra coisa?
4: Que o contacto com a natureza fez-me perceber o que realmente importa.
3: Agora podes aproveitar essa tua experiência com o contacto com a natureza e criar um Instagram à volta disso.
4: É, pá,
3: não és capaz de ganhar algum dinheiro.
4: Já tenho tanto trabalho com as mangueiras, com o Instagram qualquer.
3: Bom, volta a bote o Eliane Elias já a seguir. Gostei da frase, já tenho tanto trabalho com as mangueiras. Meu Deus. 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

0: Only You, aqui na voz de Eddie Holland. Eu não sei se ele ainda canta, mas aos 86 anos, deixe-me dizer que está em grande forma. Olha, então, muito bom dia, venha daí, para já vamos ter com o Paulo Miranda e saber como está o trânsito. Paulo.
1: Para já temos a informação de que há um acidente a norte na A20, entre o nó de A20 e Oliveira do Douro, ao quilómetro 6, e por isso já a fila um pouco antes do nó de A20 em direção à Ponte do Freixo. Na A1 o trânsito está lento a partir de Coimbrões para a Ponta Rábida, A44 ainda com sinal amarelo para entrar na A1 em Coimbrões. Também ainda dificuldades na A3 entre o nó da A4 e a saída para a Circunvalação. A Circunvalação que tem fila também na passagem pela zona da Ariosa, tal como a A28 e a Avenida AEP em direção à Avenida Sidónio Paes. Passando para as ligações a Lisboa através da A2, a fila tem estado a diminuir, de qualquer forma ainda ultrapassa ligeiramente o segundo viaduto do Feijó. Há ainda lentidão também na Marginal, na passagem por Caxias e depois na reta do Dafundo. Na A5, a partir do nó de Oeiras até à zona de Linda a Velha, mais à frente a partir de Monsanto para as Amoreiras. Está em fase de resolução um acidente na Nacional 117 Cabos d'Ávila, na descida em direção a Lisboa. Conta ainda com abrandamentos no IC19, na passagem pela zona de Queluz e na chegada a Pinamanique. No sentido contrário, também devido a um pesado imobilizado na via mais à esquerda, trânsito ainda condicionado na ligação à zona de Ranholas. Fica também a nota para a Acril, ainda com trânsito lento na passagem pelo túnel do Grilo, na ligação de Sacavém para Algés e depois na zona de Odivelas, pelo menos até à zona do radar. Passando para a cidade do Porto, já falámos, portanto, temos sim a informação de um pouco mais de trânsito na Estrada Nacional 109, na zona de Leiria, e também vai encontrar bastante intensidade no IC2, na passagem pelo Ponto do Açude, principalmente no sentido norte-sul, em Coimbra.
0: E boa viagem então com a Smooth FM nesta quarta-feira, dia com período do céu muito nublado. Estão previstos aguaceiros que podem ser por vezes fortes e acompanhados de trovoada. E quanto à temperatura, conto com 23 graus de máxima para o Porto, 23 para Coimbra, 24 para Lisboa e também para Faro. E venha daí, já a seguir, Nothing Else to Prove, temos para ouvir Francesca Gramanha.
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What a difference a day made. Natalie Cole, nesta manhã de quarta-feira, e muito bom dia. Se por acaso anda a precisar de terapia e se pela sua cabeça inclui, assim, na sua ideia, inclui vinho, eu tenho uma sugestão para si. É uma sugestão muito pessoal. É que em Lisboa, concretamente em Marvila, existe um espaço onde os copos convivem com o barro. Entre um golo e outro, aprende cerâmica, experimenta-se o torno e desacelera-se do ritmo da semana. Não é preciso talento artístico nem grandes expectativas, só vontade de experimentar algo completamente diferente. Ora, duas horas depois, sai de lá com as mãos sujas, a cabeça mais leve e uma peça única para mostrar. E mesmo que fique um bocadinho torta, afinal, faz parte do charme. Ora, barro, criatividade e vinho natural em Lisboa, no Estúdio Marvila, é uma sugestão que eu lhe deixo aí. Mas se quiser sugestões mais normais, tem muitas no nosso site, em smoothfm.pt. Ora, passe por lá e tenha uma ótima quarta-feira. Esta é uma ótima sugestão, assim, a meio da semana. Portanto, aproveite. Para já, all the love, por aqui os Amazonics.

All the Love, os Amazonics, e o Primeiro-Ministro critica a formação dos preços do petróleo. É a destaque das notícias já daqui a pouco com o Ruben Mateus. E para já temos por aqui Alexandro Pitoni. Raindrops keep falling on my head. E tenham uma ótima manhã. Obrigado por estar a passá-la com a Smooth FM.

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1: São 10 horas, bom dia, 17 graus no Porto, 18 em Coimbra, 19 em Lisboa. Eu sou os Bom Paz, tenham uma ótima manhã. Vamos agora às notícias. Ruben Mateus, vais então começar pelo Primeiro-Ministro.
2: Que reconhece que é difícil avançar com medidas concretas para baixar os preços da energia, quer da luz, quer do preço dos combustíveis, mas pede para já que se repense na forma como se formam os preços do petróleo. Aos jornalistas, esta quarta-feira, antes de uma cimeira na Croácia, Luís Montenegro notou que o atual sistema de formação de preços tem mais de 50 anos.
3: O facto de haver uma perturbação numa determinada geografia, ainda que ela seja relevante do ponto de vista da produção global, implica uma alteração de preço em todo o mundo. Veja o caso português. Nós compramos petróleo sobretudo ao Brasil e à Argélia. Nós não temos nenhuma perturbação nos nossos locais de origem do produto e ainda assim sofremos o efeito de o preço ser fixado com base em quê? Com base no mercado de futuros, com base numa expectativa, com base numa especulação, com base na intervenção dos mercados financeiros. E isso não está a servir ninguém.
2: O Primeiro-Ministro diz que um outro passo importante é garantir que as energias renováveis são efetivamente aproveitadas. A Polícia Judiciária está a realizar dezenas de buscas pelo país na operação que dá pelo nome de Carrossel do IVA. Segundo a CNN de Portugal, estão em causa crimes de associação criminosa, fraude fiscal, branqueamento de capitais, crimes que terão lesado o Estado em mais de 100 milhões de euros. De acordo também com a CNN de Portugal, dezenas de buscas estão a ser feitas de norte a sul do país. O esquema na investigação passaria pelo não pagamento de IVA ou pelo recebimento indevido do IVA, do reembolso deste imposto, em vendas simuladas de telemóveis. A larga maioria dos adultos em Portugal admite que a vacinação é importante, mas não conhece quais são as vacinas recomendadas, ora por idade, ora por condição de saúde. São os dados de um estudo do movimento dos doentes pela vacinação, estudo agora resumido pelo Gonçalo Teles.
4: É um número expressivo. 95% das pessoas sabem que a vacinação é importante, principalmente por proteger contra doenças graves e garantir a imunidade de grupo. Mas mais de 6 em 10 não conhecem o programa nacional dedicado e metade não sabe quais lhes são recomendadas. Piora se falarmos de vacinas fora do plano. Aqui o desconhecimento sobe para mais de 90%. Quanto às vacinas anuais, como as da gripe ou da Covid, entre quem não as toma, quase 40% diz que é porque não se sente em risco e para metade não é um assunto prioritário.
2: Este estudo ouviu mais de 1.500 pessoas maiores de idade, mais de metade diz que não tem qualquer problema em vacinar-se. O que começa esta quarta-feira é a mudança no estado do tempo. Isso é certo. Se pediu mais alguns dias a fazerem lembrar o verão, o desejo parece ter sido concedido. De acordo com a previsão do Instituto Português do Mar e da Atmosfera, a partir de amanhã, subida das temperaturas no horizonte e na próxima semana, em vários locais, as máximas poderão andar acima dos 30 graus.
5: Mas eu queria era chuva. Pedir chuva para esta altura.
2: É pá, sim.
5: É, não é?
2: Porque calor intenso, digamos assim, é a meio de outubro, 30 e alguns graus a meio de outubro.
5: É no mínimo
2: não
5: estranho.
2: Não combina.
5: Pois não, não já, e depois já não apetece estar ao sol.
2: E o sol está muito baixo.
5: Mas a água do mar está boa.
2: Oh.
5: Pelo menos aqui na zona da Grande Lisboa está bem agradável.
2: Portanto, experiência, se quiser experiência dar um sol.
5: Sim. Já daqui a pouco voltamos ao álbum da semana, é The Carmen Land, e vamos conhecer mais uma música deste novo disco, desta norte-americana. Primeiro, Unbreak My Heart, Toni Braxton.
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lindíssimo este Unbreak My Heart, Toni Braxton, nesta manhã de quarta-feira. E agora está mesmo na hora de avançarmos para o álbum da semana. Depois de receber a mais alta distinção do jazz nos Estados Unidos, o NIA Jazz Masters, Carmen Landi lançou um novo álbum, Notes from the Wine Cellar. A cantora e compositora norte-americana esteve envolvida em todas as etapas deste trabalho. Escreveu as canções, criou os arranjos vocais, escolheu os músicos e até desenhou a capa do disco. O álbum junta temas inéditos a composições que ficaram guardadas durante décadas. Daí o título Notes from the Wine Cellar. Uma metáfora para músicas que foram amadurecendo em silêncio ao longo dos anos até chegarem ao momento certo para serem partilhadas. A canção de hoje, Today, Tonight, Tomorrow and Forever, é um ótimo exemplo desse processo. Carmen Landi recuperou uma melodia antiga que estava inacabada e arquivada, transformando-a numa canção de amor madura, direta e sem rodeios. Aí está então, na Smooth FM, Carmen Landi com este Today, Tonight, Tomorrow and Forever.

0: Today, Tonight, Tomorrow and Forever. Carmen Landi e uma das músicas do álbum Notes from the Wine Cellar em destaque até à próxima sexta-feira. E agora, e passam 14 minutos das 10, Paulo Miranda, o trânsito.
1: Vamos então começar com o trânsito mais complicado ainda na cidade do Porto, portanto ainda está difícil chegar ao Porto através da A20, com demora desde o nó de A20, um pouco antes, na sequência do acidente que ocorreu ao quilómetro 6, entre A20 e Oliveira do Douro. Já não há quaisquer dificuldades no sentido Freixo Rábida na via de cintura interna. Na A1 ainda há trânsito a circular com alguma intensidade na chegada à ponte da Rábida, via panorâmica, também a marginal e o final da Avenida AEP para Sidónio Paes com sinais amarelos, e na estrada da circunvalação, devido ao acidente na zona da Ariosa, o trânsito tem estado também um pouco mais condicionado na ligação da Ariosa para o Hospital São João. Passando para a cidade de Lisboa, no eixo norte-sul, há abrandamentos entre Telheiras e a zona das Laranjeiras, no IC19, intensidade na reta dos comandos e na chegada à Pinamanique. Abrandamentos também na zona de Carnaxide, na A5, na ligação de Lisboa, aliás, de Cascais para Lisboa. Mais à frente, paragens também a partir da zona da Pimenteira. Atenção à Avenida das Descobertas, há agora acidente ainda antes do cruzamento de Caselas e por isso o trânsito mais acumulado a partir do acesso da Cril em direção a Algés. Mais atrás ainda está em fase de resolução um acidente que ocorreu também na zona do Alegro, na ligação da Amadora para Lisboa. Bastante trânsito no eixo norte-sul na saída para a Avenida de Ceuta, a segunda circular com um trânsito bastante intenso também na zona do Campo Grande. E alguns abrandamentos no sentido aeroporto Benfica, na passagem pela zona do aeroporto. Quanto à Autoestrada do Norte, não tem quaisquer dificuldades. Travessia da Ponte Vasco da Gama também se faz sem problemas.
0: Muito bem, linha verde para a troca de informações.
1: 800-2020-10 é nacional e grátis.
0: Paulo, até amanhã.
1: Até amanhã.
0: Agora vamos ao tempo para hoje. Um dia com o céu geralmente muito nublado. Vamos ter a possibilidade de ocorrência de aguaceiros. Podem ser acompanhados de trovoada e a norte também de granizo. Quanto à temperatura, 22 graus máxima para o Porto, 23 para Coimbra, 24 para Lisboa e ainda para Faro. E venha daí, temos para ouvir já daqui a pouco Frank Sinatra, primeiro Eyes Without a Face, Dalbani com Twister.

I Thought About You, Frank Sinatra na Smooth FM. E então, muito bom dia, tenha uma excelente manhã. Agora vou dar-lhe a ouvir Luísa Sonza e aquela que foi a sua primeira incursão na Bossa Nova com este Chico. Correu-lhe de tal maneira bem que logo a seguir, ou praticamente logo a seguir, ela resolveu fazer um álbum inteiramente dedicado ao estilo, à Bossa Nova, que foi editado no início deste ano. Para ouvir agora então, Chico, Luísa Sonza.

0: Dream, A Little Dream of Me, Denise King, e então muito bom dia. Ora, já daqui a pouco temos Oasis, a Smooth FM, e a música que vou trazer hoje diria que foi feita para tardes douradas. Mas antes, ainda temos para ouvir, dentro de aproximadamente 40 segundos, Stranded. Vem por aí o irlandês Van Morrison.
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qualquer coisa de especial nos primeiros dias de outono. Talvez seja a forma como a luz muda. Fica mais suave, mais dourada, como se o dia antes de partir decidisse demorar-se um pouco mais. E é exatamente nessa luz que vive a música de hoje. Imagina um final de tarde tranquilo. O ar tem aquela frescura discreta, típica da estação. As árvores deixam cair as primeiras folhas e o sol atravessa os ramos, pintando tudo em tons quentes de âmbar e mel. O ritmo abranda sem pedir licença. As ruas parecem mais calmas. As conversas mais demoradas. Um café entre as mãos sabe melhor. E por momentos esquecemos-nos da pressa, dos horários e do ruído dos dias. O outono tem esse dom raro, lembrar-nos que nem tudo precisa de acontecer depressa. E há músicas que compreendem isso na perfeição, que foram feitas para tardes douradas, pensamentos leves e aqueles instantes em que o tempo parece passar exatamente à velocidade certa. Sabática.

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Loving You aqui pelos Dual Sessions. O Jardim Botânico de Coimbra, criado em 1772, continua a ser um dos lugares mais tranquilos da cidade. A entrada no jardim principal é gratuita e convida a passear sem pressas entre árvores centenárias e recantos cheios de calma. Depois, pode seguir até à Quinta das Lágrimas. Foi ali que nasceu a mais famosa história de amor portuguesa, a de Pedro e Inês, um romance que atravessou séculos e permanece bem vivo na memória do país. Hoje, transformada em hotel, a Quinta mantém os seus jardins abertos a visitas. No outono, os caminhos cobrem-se tons dourados e cada passeio parece ganhar um encanto especial. Vá visitar o Jardim Botânico de Coimbra, porque há lugares que se visitam e depois há outros que se sentem. Deixo-lhe esta sugestão, mas olha, temos muitas outras no nosso site, em smoothfm.pt. Portanto, passe por lá, está tudo na área Go Smooth. E para já temos Suddenly, belíssima balada esta, Billy Ocean.

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6: 11 horas mais um minuto, tenham uma ótima manhã em continuação de uma excelente quarta-feira e venha daí já daqui a pouco, It's Probably Me, dou-lhe a ouvir Gregory Porter, mas para já, ora, levante já o volume do rádio, temos por aqui I'd Rather Go Blind, é Marta High.

Fly Me to the Moon, Bobby Womack. 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E venha daí, para já temos para ouvir Patrícia Cass, assim, If You Go Away, ou seja, Nemakitpa.

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0: The Look of Love, Susan Monk. E por acaso já viu o Rio Tejo ao pôr do sol? Outubro tem uma luz única, uma luz que parece durar apenas algumas semanas por ano, e vê-la a partir de um veleiro torna a experiência ainda mais inesquecível. Pelo rio há passeios que combinam o final de tarde com vinho português e alguns petiscos. Ora, o cais fica para trás, o barco segue ao ritmo da maré e Lisboa começa a iluminar-se lentamente junto às margens. Leva um casaco porque quando o sol desce o rio faz-se sentir, e de que maneira, mas também isso torna um momento memorável. Fica aí a dica. Esta é uma sugestão que eu lhe deixo, mas temos muitas outras no nosso site em smoothfm.pt. E para ouvir, temos Não Tarda Nada, dentro de um minuto, Old Child, Work Shy.
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Too Busy Thinking About My Baby. Justin Miles é uma das minhas últimas de hoje. Sou os Bonvás, desejo-lhe a continuação de uma ótima quarta-feira. E olha, amanhã voltamos a estar juntos depois das 7, mas já sabe, a pressa às horas que muito bem entender é sempre bem-vindo. E antes de ir, deixo-lhe aí I Say a Little Prayer, Aretha Franklin. Até amanhã.

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2: Ora então, boa tarde. Boa tarde de quarta-feira com a Smooth FM. Sou Sofia Moraes, faço-lhe companhia neste regresso a casa. Carmen Landi está por aqui em destaque esta semana. Vamos ouvi-la daqui a pouco, depois de Nils Lundgren e Ida Sand, Young at Heart.

boa quarta-feira com a Smooth FM, uma semana em que estamos a descobrir o álbum Notes from the Wine Cellar de Carmen Lundy, que depois de ter ganho a maior distinção de jazz nos Estados Unidos, o NEA Jazz Masters, lançou este novo trabalho. Carmen Lundy, artista americana, fez parte de todos os processos deste álbum, desde a composição das canções, à criação de arranjos vocais, à escolha dos músicos que a acompanham e, claro, também à capa do álbum, que foi ela que desenhou. Traz-nos temas inéditos, outros que estão há décadas para sair do baú e que agora finalmente saíram. O tema do álbum é uma metáfora perfeita para isso mesmo, Notes from the Wine Cellar, uma música que amadureceu também ao longo dos anos e que acabou por ser revelada no momento certo. A canção de hoje chama-se Today, Tonight, Tomorrow and Forever. É um exemplo disso mesmo. Carmen Lundy atualizou este tema a partir de uma melodia antiga, arquivada e inacabada, e tornou-a agora numa canção de amor madura e direta, sem meias palavras. Carmen Lundy na Smooth FM, Today, Tonight, Tomorrow and Forever.

The Scientist por General Soundboy. Tenham uma ótima quarta-feira com a Smooth FM. Nesta altura, neste final de tarde, estão 22 graus em Lisboa, no Porto e em Coimbra estão 21, em Faro, Santarém e Évora 23. Sol neste regresso a casa com Natalie Cole agora na Smooth FM. My baby just cares for me.

0: Alvin Richardson. Tenha uma ótima quarta-feira. Amanhã, dia 8 de outubro, quinta-feira, é noite de ver Mike Stern Band ao vivo em Lisboa no CCB, com o apoio da Smooth FM. Mais pormenores daqui a pouco. Daqui a pouco também, Anthony Strong.
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Much Too Much, Bridget na Smooth FM. Boa quarta-feira, estamos a caminho das 6. 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Agora, um grande regresso a casa também, com Frank Sinatra, depois Relaunch e depois ainda George Benson. You make me feel so young.

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Espero que esteja a ter um ótimo final de tarde com a Smooth FM. Bem-vindo, sou a Sofia Moraes. Agora trago-lhe Daphne, Robinie e Black Gardenia. Who stole the moon? Bom regresso a casa.

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Eliana Elias, Doralice. Bom final de tarde, se está ou vai estar por Lisboa até ao final deste mês de outubro, pode ainda ver a peça Macbeth no Teatro Dona Maria II, que esteve durante 3 anos encerrado para obras, agora reabriu portas com este fantástico e emblemático texto de William Shakespeare. Macbeth é a peça que estava em palco no Teatro Dona Maria II em 1964, na noite do incêndio que destruiu o teatro, e que está agora de regresso à Sala Garret com uma nova encenação de Pedro Penin. Se gosta de grandes histórias, o Dona Maria abriu portas novamente, foi renovado, uma boa altura para passar então pelo Teatro Nacional Dona Maria II. Macbeth, como disse, está por lá até 31 de outubro. Das Band, agora na Smooth FM. Girl Got Body. Boa tarde.

0: Kenny Lattimore e Shante Moore, You Don't Have to Cry. Tenham um ótimo final de tarde na Smooth FM. Dentro de instantes, paisagens sonoras em mais um episódio de Oasis Smooth FM com João Vaz e hoje com uma canção perfeita para a luz de final de tarde de outono. É para ouvir daqui a pouco.
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qualquer coisa de especial nos primeiros dias de outono. Talvez seja a forma como a luz muda. Fica mais suave, mais dourada, como se o dia antes de partir decidisse demorar-se um pouco mais. E é exatamente nessa luz que vive a música de hoje. Imagina um final de tarde tranquilo. O ar tem aquela frescura discreta, típica da estação. As árvores deixam cair as primeiras folhas e o sol atravessa os ramos, pintando tudo em tons quentes de âmbar e mel. O ritmo abranda sem pedir licença. As ruas parecem mais calmas. As conversas mais demoradas. Um café entre as mãos sabe melhor. E por momentos esquecemos-nos da pressa, dos horários e do ruído dos dias. O outono tem esse dom raro, lembrar-nos que nem tudo precisa de acontecer depressa. E há músicas que compreendem isso na perfeição, que foram feitas para tardes douradas, pensamentos leves e aqueles instantes em que o tempo parece passar exatamente à velocidade certa. 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

Uma das mais fantásticas vozes e figuras da soul dos anos 60, uma voz poderosa e emotiva, Wilson Pickett com Hey Jude dos Beatles. Tenham um ótimo regresso a casa com a Smooth FM, estamos a caminho das 7, agora com Francesca Gramanha, Águas de Março.

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José James em homenagem a Bill Withers, Lovely Day. Espero que esteja a ter um ótimo regresso a casa, se anda a caminho e se quiser saber exatamente como está o trânsito, esteja onde estiver, já sabe que a nossa linha verde está à disposição, é só ligar 820 20 10. E boa viagem agora com Ira Lansbury, depois João Gilberto e António Carlos Jobim.

0: Van Morrison, a Foggy Day. Bom regresso a casa.
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1: Nat King Cole, tenha um ótimo regresso a casa. Estamos a caminho das 8. 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Ride Out in the Country na Smooth FM agora.

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1: É isso mesmo, bem-vindo. Se só agora chegou, está sempre a tempo. Sou a Sofia Moraes e trago-lhe agora Hammond Express. Esta, pelo menos, eu não consigo ficar quieta. 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

0: For Your Babies, os Simply Red. Boa noite de quarta-feira. Segundo a previsão, amanhã vamos ter uma quinta-feira de céu pouco nublado ou limpo, possibilidade de alguns aguaceiros fracos para a tarde a sul. Amanhã um pouco mais de sol e uma pequena subida da temperatura, máximas de 26 graus para Coimbra, Porto espera 24, Faro 26, Évora e Lisboa esperam máxima de 28, Santarém 29. Na Smooth FM, agora, Michael Bublé.
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Reading na Smooth FM. Boa noite, dentro de instantes aproveite paisagens sonoras trazidas por João Vaz. 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

qualquer coisa de especial nos primeiros dias de outono. Talvez seja a forma como a luz muda. Fica mais suave, mais dourada, como se o dia antes de partir decidisse demorar-se um pouco mais. E é exatamente nessa luz que vive a música de hoje. Imagina um final de tarde tranquilo. O ar tem aquela frescura discreta, típica da estação. As árvores deixam cair as primeiras folhas e o sol atravessa os ramos, pintando tudo em tons quentes de âmbar e mel. O ritmo abranda sem pedir licença. As ruas parecem mais calmas, as conversas mais demoradas. Um café entre as mãos sabe melhor e, por momentos, esquecemos-nos da pressa, dos horários e do ruído dos dias. O outono tem esse dom raro, lembrar-nos que nem tudo precisa de acontecer depressa. E há músicas que compreendem isso na perfeição, que foram feitas para tardes douradas, pensamentos leves e aqueles instantes em que o tempo parece passar, exatamente, à velocidade certa. Sabática.

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Damage After the Love Has Gone. Mais uma vez, boa noite, estamos a caminho das 9. Até domingo está ainda a decorrer nas Caldas da Rainha Dias do Jazz. Decorre no Centro Cultural e de Congressos. E no dia 9 pode ver, inserido nestes Dias do Jazz, concerto com Maria João. Todos os pormenores no nosso site em smoothfm.pt. Daqui a pouco, Marvin Gaye, também Kevin Jackson, agora alegria.

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5: Dia em que a PJ e a GNR fizeram buscas em várias cidades num processo coordenado pela Procuradoria Europeia. Em Portugal foram detidas 39 pessoas no âmbito da Operação Hermes, um esquema de fraude ao IVA associado à compra e venda de telemóveis e outros equipamentos eletrónicos. O Estado terá sido lesado em mais de 150 milhões de euros. Em Espanha, a notícia da morte de Mari Carmen, a mulher de 87 anos, que reacendeu os protestos contra a crise da habitação, depois de ter sido despejada da casa onde viveu várias décadas, em Madrid. No Parlamento, o Ministro das Finanças anunciou uma nova descida no IRS, será incluída no Orçamento do Estado para o próximo ano.
6: Será a sexta redução de IRS, o Orçamento também trará a atualização de escalões, da dedução específica, do mínimo de existência.
5: Entretanto, está cada vez mais caro ir ao supermercado. O preço do cabaz alimentar voltou a subir e já ultrapassa os 255 euros, quase mais 14 euros do que em janeiro. No Rio Douro, uma embarcação turística embateu numa zona rochosa, em Rezende, seguia com 90 pessoas a bordo. Ninguém ficou ferido. A embarcação seguiu depois para a Régua, onde atracou em segurança. Em Lisboa, cerca de 300 pessoas protestaram esta tarde contra a visita do secretário de Estado norte-americano. Marco Rubio vai estar amanhã em Portugal. Tem encontros marcados com o primeiro-ministro e o ministro dos Negócios Estrangeiros. E o mês passado foi o setembro mais quente desde 1931 em Portugal continental. A temperatura máxima ultrapassou os 31 graus. Os dados são do IPMA, que registou duas ondas de calor em setembro. E um dia depois do comunicado de Cristiano Ronaldo, chegou a reação de Jorge Jesus. O selecionador, que foi acusado por CR7 de ter faltado à palavra, respondeu desta forma.
7: Li o comunicado e agora, como faço todos os dias, vou para a Federação trabalhar, pensar na equipa e na seleção portuguesa. Não tenho mais nada a dizer.
5: Dia ainda marcado pelo anúncio do Prémio Nobel da Química, foi atribuído ao francês Henri Kagan e ao japonês Kenzo Suai. Mais detalhes no site da rádio. Boa noite e até amanhã.
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8: Boa noite e bem-vindo, sou a Sofia Moraes, está com a Smooth FM, ainda bem. Carmen Landi está por aqui também, em destaque ao longo de toda a semana, vamos ouvi-la daqui a pouco, logo depois de Art Sherwood Jr. If

quarta-feira com a Smooth FM, uma semana em que estamos a descobrir o álbum Notes from the Wine Cellar de Carmen Lundy, que depois de ter ganho a maior distinção de jazz nos Estados Unidos, o NEA Jazz Masters, lançou este novo trabalho. Carmen Lundy, artista americana, fez parte de todos os processos deste álbum, desde a composição das canções, à criação de arranjos vocais, à escolha dos músicos que a acompanham e, claro, também à capa do álbum, que foi ela que desenhou, traz-nos temas inéditos, outros que estão há décadas para sair do baú e que agora finalmente saíram. O tema do álbum é uma metáfora perfeita para isso mesmo, Notes from the Wine Cellar, uma música que amadureceu também ao longo dos anos e que acabou por ser revelada no momento certo. A canção de hoje chama-se Today, Tonight, Tomorrow and Forever. É um exemplo disso mesmo. Carmen Lundy atualizou este tema a partir de uma melodia antiga, arquivada e inacabada, e tornou-a agora numa canção de amor madura e direta, sem meias palavras. Carmen Lundy na Smooth FM, Today, Tonight, Tomorrow and Forever.

The Look of Love, Denise King. Boa noite, amanhã, quinta-feira, segundo a previsão, vamos ter um dia com um pouco mais de sol, possibilidade de alguns aguaceiros fracos a sul para a tarde, ligeira subida das temperaturas, com máximas previstas de 29 graus para Santarém, 26 para Coimbra e Faro, Porto espera 24, Lisboa e Évora esperam 28 de máxima. Na Smooth FM agora, Platers. You.

0: Frank Sinatra Jr., What a Difference a Day Made. 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

Jesus Sticks. Boa noite, estamos a caminho das 10. Eu sou a Sofia Moraes e estou consigo de novo amanhã, depois das 5 da tarde. Ainda lhe trago para ouvir nesta noite de quinta-feira Diana Krall, Fritz Cannon, The Miracles e António Carlos Jobim, agora, The Red Blouse. Boa noite.

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